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sentir por um momento de sentir a luta realmente por detrás. Por que não tem que poder ir? Porque o capital sobe ao máximo de 300 dólares por cada capital, fundamentalmente pela curva de compensivo. Passar por 6, rebaixou, era 11 cálculos.